Vitinho, meu solado Valbi. Isso é o capão bruxo, Fábio Zandão. Ninguém do Júnior de gol chance. Janaria Nanda, time de Corisma. Tchau, próximo muro do gol. O campeão de gol da Rory, Ricardo Corisma. Matinho de